E a positividade FM 104.5 sons era boa de Pearl Jam, Daughter, ou Daughter, se você preferir, na pronúncia do inglês americano, Glenn Frey, Hit Is On, Seu Jorge, Mina do Condomínio. E agora pra você, Senhorita,

Positividade FM 104.5 e Midnight Oil, Blue Sky Mine. Teve também Lulu, Casa, Shawn Mendes, Camila Cabello, Senhorita. Nesta quinta, 27 de agosto de 2026. Foi um dia meio frio, né? Final da tarde até melhorou. Será que amanhã chega o tão, né, falado calor que dizem que vai vir por aí? 9:30, positividade.

Positividade FM 104.5 na internet durante a Voz do Brasil com One Republic, Counting Stars, Fernanda Abreu, Kátia Flávia, Wax, Right Between the Eyes e hoje volta amanhã a partir das 6 da tarde, sextou, e amanhã inclusive com Rock and Radio a partir das 7 da noite. 9h45, boa noite!

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1: Olá, uma ótima sexta-feira para todo mundo sintonizado aqui na Positividade. E a partir de agora você fica muito bem informado comigo, Paulo Matos, com todas as notícias do Atualizando. As escolas públicas têm até 8 de setembro para escolher os livros didáticos, pedagógicos e literários que serão utilizados pelos alunos do primeiro ao quinto ano do ensino fundamental entre 2027 e 2030. Professores, coordenadores e gestores devem analisar as obras disponíveis e fazer a seleção pelo sistema PNLD Gestão. O programa é executado pelo Ministério da Educação e pelo Fundo Nacional de Desenvolvimento da Educação, e a distribuição dos livros é gratuita. As escolas que não fizerem a escolha poderão receber os exemplares definidos pelo FNDE, seguindo critérios técnicos. E a cidade do Rio de Janeiro subiu 31 posições e chegou ao 29º lugar no ranking de competitividade dos municípios de 2026. É a melhor colocação da capital fluminense desde o início da série histórica do levantamento, que analisa 65 indicadores em 423 municípios brasileiros. O Rio se destacou especialmente em inovação e dinamismo econômico, ocupando a 6ª posição nacional nesse quesito. Já Niterói aparece ainda melhor, está em 16º lugar no ranking geral e se destaca em áreas como sustentabilidade fiscal, capital humano e saneamento. Vitória, no Espírito Santo, lidera a lista deste ano. 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O Atualizando volta já.
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2: E o estado de São Paulo chegou a 26 casos de sarampo registrado em 2026. E 3 novos casos foram identificados na capital paulista ontem pela Secretaria de Estado de Saúde. Os novos pacientes são um menino e uma menina com menos de 1 ano de idade e uma mulher de 30 anos. Nenhum deles com histórico de vacinação. Dos 26 casos registrados no estado, 23 estão na capital, 2 em São Bernardo do Campo e 1 em Guarulhos, todos na região metropolitana desse estado. Ao todo, 19 pessoas infectadas não tinham sido vacinadas ou estavam com um esquema de vacinação incompleto. O governo de São Paulo mantém uma campanha de vacinação contra o sarampo até 1º de setembro. Na capital, em Guarulhos e em São Bernardo do Campo, a vacina está disponível gratuitamente nas unidades básicas de saúde para pessoas de 6 meses a 59 anos, independentemente do histórico vacinal. E para esta sexta-feira, boa notícia. Depois de muitos dias de chuva, um tempo mais fechado e também mais frio, o sol finalmente vai voltar a aparecer no Rio e também na região metropolitana. Para hoje, tem previsão apenas de algumas nuvens no céu, predomínio de sol e nenhuma possibilidade de chuva. Os termômetros também vão subir consideravelmente comparado aos últimos dias. A máxima para hoje deve chegar aos 35 graus. 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Não sai daí não. Daqui a pouco, mais informações para você no Atualizando.
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2: Olá, ótima manhã para você aqui na Positividade. Tá saindo da Zona Sul em direção à Barra. Atenção na passagem por São Conrado, ainda tem um bolsão d'água logo nos acessos ali pela Rocinha. Mais à frente eu ainda observo trânsito maior na chegada ao Elevado das Bandeiras. Para você que tá vindo em direção à Lagoa, atenção na passagem ali pelo Fashion Mall na chegada à Praça Sibélio, já observa um trânsito maior muito por conta dos sinais de trânsito. Para quem vai pela Orla, melhores condições, sem maiores dificuldades, pelo menos até o início da Atlântica em Copacabana. 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Já já tem mais aqui na Positividade, não sai daí não.
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1: A vida pede mais positividade, muito obrigado pela sua audiência, é uma honra. Vamos falar sobre dinheiro, organização, propósito, sobre parar de viver no quase? A pergunta é, você vai quebrar os seus padrões ou vai continuar mantendo os mesmos padrões que te trouxeram até aqui? E aí tem uma coisa muito interessante, quando a gente fala em padrão, muita gente responde, mas eu nem sei quais são os meus padrões. Olha, para e pensa comigo. Padrão não é necessariamente uma coisa que você decidiu fazer. Muitas vezes é justamente aquilo que você faz sem perceber. É o chamado ritmo hipnótico. É a forma como você reage quando falta dinheiro. É o jeito como você gasta quando sobra dinheiro. É aquilo que você sempre adia. É a oportunidade que aparece e você sempre encontra um motivo para não ir. É aquele quase que vai se repetindo na sua vida. E talvez por isso seja tão difícil enxergar. Quem está dentro do próprio padrão acha que aquilo é simplesmente o seu jeito de viver. Bom, para mim, uma das reflexões que ficam é a seguinte: se eu quero um resultado diferente, em algum momento eu vou ter que decidir. Ou eu mudo alguma coisa, ou eu aceito o resultado que o meu padrão atual consegue me entregar. E essas duas coisas têm um preço. Mudar tem um preço, mas continuar exatamente como está também tem. E acho que muito mais pesado, hein? Então talvez a pergunta não seja somente quanto eu quero ganhar. Talvez seja o que eu estou disposto a mudar em mim para viver algo que ainda não estou vivendo. Aliás, faz o seguinte, vai no meu Instagram. Aí você pode marcar uma consulta comigo e a gente vai falar sobre isso. Pode, inclusive, se inscrever na minha imersão de oratória, se é que ainda tem vaga, nem sei. Vai ser nesse final de semana. Oratória com DNA das emoções e Rodolfo Santos na área de vendas. O meu Instagram é @carlosbonneau. Lembrando que Bonneau é B-O-N-O-W. Faça um extraordinário final de semana. E vem comigo, porque a vida pede mais positividade.
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3: A Justiça Federal suspendeu ontem a cobrança do imposto de 12% sobre as exportações de petróleo cru. A decisão foi tomada pelo juiz Diego Câmara, da 17ª Vara Federal Civil do Distrito Federal, que concedeu uma liminar em um mandado de segurança coletivo apresentado pela Associação Brasileira de Empresas de Exploração e de Produção de Petróleo e Gás. O imposto de 12% sobre as exportações de petróleo cru foi adotado como uma medida para aumentar a arrecadação e também estimular a permanência do produto no mercado brasileiro. Com a decisão judicial, a cobrança fica suspensa enquanto o caso é analisado pela Justiça. E a Prefeitura do Rio começou a substituir os cabos de cobre dos semáforos por um material sem valor comercial. A medida faz parte de um projeto piloto iniciado no Grande Méier e na Grande Tijuca, regiões que concentram 25% dos furtos de equipamento de sinalização neste ano. A Prefeitura também vai instalar caixas sem valor de revenda para dificultar a ação dos criminosos. A expectativa da Sete Rio é reduzir em pelo menos 75% os furtos nas áreas atendidas. No primeiro semestre, foram registradas 1.633 ocorrências, com 455 semáforos afetados e o furto de 63 quilômetros de cabos. O prejuízo estimado aos cofres públicos chega a R$ 2.900.000. 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Não sai daí não. Daqui a pouco, mais informações para você no Atualizando.
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2: De volta aqui na Positividade, falando sobre a movimentação na ponte. Você que está vindo em direção ao Rio, atenção nos acessos no Mocanguei, na subida do Vão Central. Chegada ao Rio, a Bicalho já tem um trânsito mais intenso na pista lateral até a estação da Leopoldina. A pista central não é que esteja livre, mas está fluindo um pouco melhor. Rodrigues Alves, com boa circulação, está saindo da Baixada, indo em direção ao centro. Atenção no final da Vermelha, já em São Cristóvão. Na sequência, viaduto Rufino Pizarro, com trânsito mais intenso, até o elevado Paulo de Fronten. Faz uma coisa, está indo para a Zona Sul, Santa Bárbara. Tem melhores condições, apesar da movimentação maior já no viaduto 31 de março. 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
1: Bom dia pra você que tá aqui na Positividade 104.5, abraço aqui do Carlos Alberto. Começamos hoje a propaganda política, mas a partir de agora, programação normal e o melhor do carnaval. Positividade. Não, não tem carnaval. Mas que você tenha uma sexta-feira iluminada, positiva, cheia de coisas boas. Tamo juntos até as 10 horas da manhã.

0: 7:30.
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3: De volta aqui na Positividade, paciência você que tá saindo da Baixada nessa sexta-feira, tanto pela Vermelha quanto pela Brasil, situação tá complicada. Mais cedo teve um acidente com duas motos na altura do Batalhão da Maré, duas faixas ficaram interditadas, a movimentação ainda tá bem intensa desde a cabeceira da pista do Aeroporto Internacional. Para você que tá vindo pela Brasil, atenção na pista lateral, principalmente entre a Penha e a chegada Bom Sucesso. Pista central com melhores condições, mas não quer dizer que está livre. Na chegada Benfica, observo melhores condições, você que está vindo por dentro, Dom Helder Câmara, depois a passagem pela região de Benfica, vai encontrando o trânsito um pouco melhor. Quem está vindo pela Prefeito Olímpio de Melo para acessar a Brasil também vai encontrando dificuldades. Pegou a Visconde Niterói, melhorou um pouquinho. Para quem está acessando agora a Rei Pelé e depois Radial, ainda encontra dificuldades. São Francisco Xavier, com melhores condições, atenção na Marechal Rondon, por conta dos sinais de trânsito, falando agora da Zona Sul. Você que está pela Lagoa, aquele trânsito nosso de cada dia, ainda na Borges, até a chegada ao Rebouças, pela Rua Jardim Botânico, depois da Pacheco Leão, até que a movimentação melhora um pouco, não quer dizer trânsito livre. Para quem tá pegando Maitá e depois Botafogo, atenção na Voluntários, já na chegada à Real Grandeza. 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
1: 7h40.

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0: Positividade FM 104.5 Finally, Cissy Peniston, tem também Nexus, Never Tear Us Apart, OMC, How Bizarre, How Bizarre.
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0: Bom dia. Yeah.
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0: 8 em ponto.
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Positividade FM 104.5, aquela música boa de se ouvir, não é só na sexta-feira não, todo dia, né? Rick Astley, Never Gonna Give You Up, dá vontade de sair dançando, pulando, tá dirigindo aí, psh, segura a onda. Bob Sinclair, Love Generation, Sixpence on the Richer, Kiss Me, Lulu Santos também. 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Já já tem esporte com positividade com Alexandre Araújo. 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

0: Positividade FM 104.5 de Swedish Fame. YouTube. Teve também Beyoncé, Single Ladies e Biquíni Cavadão Impossível.
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0: Alexandre Araújo, bom dia.
2: Fala, Casori, tudo bem? Bom dia pra você, pros amigos ligados aqui na Positividade. Já correndo já, porque parabenizar o Alisson dos Santos, né? Que bateu o recorde mundial dos 400 com barreira.
0: Rapaz, parecia um raio, eu vi ontem o vídeo. Que é isso?
2: 45,80 segundos. Eu fazia 1 minuto e meio.
0: O que chamou mais atenção foi a distância pro segundo colocado.
2: É impressionante, né?
0: Opa!
2: Segundo na prova, parabéns aí, o Pio aí. Recordista mundial. Muito tempo que o Brasil não tinha um. Voando nas pistas.
0: Nossa, mas voando demais. Parabéns pro Alisson.
2: É isso. Ó, Casobi, Vascão, vamos lá no pique hoje.
0: Não, porque tem contratado chegando.
2: Exatamente. É o Bruno Duarte, tá na área, atacante, 30 anos. O Vascão pagou 2 milhões de euros pelo jogador. Ele tava no Estrela Vermelha da Sérvia desde 2024. Marcou 42 gols, deu 14 assistências em 98 partidas. Ok, tá boa a média aí. O Bruno Duarte, que chega ao Vasco, mas não deve jogar contra o Cruzeiro nesse sábado às 9h20 pelo Campeonato Brasileiro. O Vasco precisa vencer para sair da zona de rebaixamento, né, Gasol?
0: Sim, precisa vencer urgente. E o homem gol precisa estar ali na frente, né? Precisa ter um homem gol, né?
2: Mas o cara, que não é o Colídio nem o falso Canóbio, né?
0: Como é que você chama ele?
2: É o Canóbio da Chopi.
0: É o Canóbio feio, o Canóbio da Chopi, né?
2: Você
0: é um cara mal. E vem cá, e domingo tem um Malvadão contra o Botafogo?
2: Malvadão e Botafogo, o Flamengo aí que vai perder o Plata, jogador equatoriano, muito bom por ele. Dinamo de Moscou tá contratando todo mundo, esquisito, mora do nada. O Dinamo de Moscou começou a contratar todo mundo.
0: Você vê, menino, olha.
2: Ganha, né?
0: Tem dinheiro, hein?
2: Milhões, tá com dinheiro, a máfia russa, 60 milhões de reais. Um abraço pros amigos da máfia russa aí, ó. O Botafogo chegou o Tiquinho Soares, que já ganhou a camisa 9 do Danilo Pereira, que tava usando, né, a antiga camisa. O Tiquinho fez 141 jogos com a camisa do Botafogo, marcou 44. Já o Danilo Pereira, que cedeu a camisa, tem 4 jogos e 1 gol. Aí tem que ceder mesmo a camisa.
0: Não, e o Tiquinho deixou excelentes recordações para a torcida do Botafogo, né?
2: Muito querido pela torcida, não vai jogar o ataque. Arthur Cabral, tá de volta o ataque do Botafogo. Olha, então o Léo Jardim pode ficar sentado ali. Esse rapaz é muito fraco.
0: Não fala assim.
2: É fraco.
0: Fala assim, não.
2: Fraco. Bruno Henrique tá fora do jogo também, lá do Flamengo. E o Botafogo não tem um goleiro, o Arlesson. Tá fora ainda, tá com a
0: toda. Abriu o queixo, né, menino? Que loucura.
2: 15 pontos, tá todo arrebentado.
0: E pois
2: tá fora, é o clássico. Domingão.
0: E temos também aí já as datas dos próximos jogos da Libertadores, né?
2: Exatamente, aqui tudo definido, quarta de final, falar dos cariocas aqui. Jogo de ida, dia 8 de setembro, Fluminense e Platense no Maracanã, às 7 horas. O Flamengo joga no dia 10, dia seguinte, 9h30. Primeira partida fora, lá no Equador, contra o Del Valle, do Olímpico de Atahualpa. E o jogo de volta do Flusão, dia 15, uma semana depois, contra o Platense, lá em Cidade de Vicente Lopes. E o Flamengo jogando a vaga para esse semifinais, Maracanã, dia 17, 9h30. Contra o Del Valle, Casoli.
0: É isso. E temos também Copa Davis pra gente comentar aqui, né, Alexandre?
2: Ah, é verdade, né? Vai ter o confronto Brasil e Suíça. Muito legal a Copa Davis. Vai ser agora, 18 e 19 de setembro, lá na Barra da Tijuca, naquele lugar que não bota dinheiro. Arena, não sei o quê. É lá.
0: Sei.
2: Vai ser lá o confronto. 18 e 19. O Brasil vai com João Fonseca, seu melhor tenista. O Gustavo Reis, que é o segundo melhor, número 128 do mundo. Tem o Matheus Putinelli, é o terceiro tenista, que esse aí deve ficar no banco de reservas. E aí, a grande atração, no momento, são os gaúchos, Rafael Matos e o iluminado Orlando Luz, que vão jogar o torneio de duplas, né? Vão jogar o confronto de duplas.
0: O iluminado, tá bom. E a gente fica na torcida pelo nosso João Fonseca. Alexandre Araújo, você volta logo mais com Vanessa Victorino, não é isso?
2: É isso, pra falar aí do Campeonato Brasileiro e pra falar também muito mais de tênis, futebol feminino, vôlei, essas coisas.
0: E segunda-feira vamos comentar a rodada do final de semana. Até segunda, 8h30.
2: Valeu, Casobi, abraço.
0: Tchau.
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1: 8h48.
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4: As contas externas do Brasil registraram déficit de aproximadamente 41,7 bilhões de reais em julho. O resultado representa uma piora em relação ao mesmo mês do ano passado, quando o saldo negativo foi equivalente a cerca de 35 bilhões de reais e meio. Em 12 meses, o déficit acumulado chegou a aproximadamente 323,9 bilhões de reais, o equivalente a quase 2,5% do PIB. O resultado de julho foi influenciado principalmente pela redução do superávit da balança comercial e pelo aumento do déficit de serviços e de renda primária. A balança comercial teve saldo positivo de cerca de 31,9 bilhões de reais, com exportações equivalentes a quase 177 bilhões e importações de 144,7 bilhões de reais. E um aeroporto voltado para carros voadores está sendo testado na cidade de São José dos Campos, em São Paulo. A estrutura foi projetada para receber veículos elétricos de decolagem e pouso vertical, conhecidos como e-volts. A proposta é criar uma infraestrutura para esse novo tipo de transporte que poderá ser utilizado para deslocamentos urbanos e também para viagens entre cidades. Os testes fazem parte do avanço da tecnologia no Brasil, que já tem empresas trabalhando no desenvolvimento e na operação dos chamados carros voadores. A expectativa é que essas aeronaves possam começar a ser utilizadas comercialmente nos próximos anos, depois de concluídas as etapas de certificação e regulamentação. 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

0: Positividade FM 104.5, Tears for Fears, Break It Down Again. Teve também Anitta e Alexandre Carlo, Abre Caminho, nova na programação da Positividade, e Jay-Z e Alicia Keys, Empire State of Mind.
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0: 8:58.

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0: Positividade FM 104.5, Cold Heart, Elton John e Dua Lipa, Barão Vermelho por você. Terence Trent D'Arby, Wishing Well, Tears for Fears, Break It Down Again. Eu não é só musicão na nossa programação, fala comigo.
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0: Madonna!

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1: 924.
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4: Uma nova espécie de peixe pré-histórico que viveu há cerca de 254 milhões de anos foi identificada a partir de um fóssil encontrado em Alto Garças, no Mato Grosso. O estudo teve participação de pesquisadores da UERJ e revela um exemplar excepcionalmente preservado, com praticamente todo o corpo do animal. O peixe, batizado de Leolepis, tinha aproximadamente 15 centímetros e possui escamas resistentes formadas por dentina e esmalte. Ele viveu durante o período Permiano Superior, pouco antes da maior extinção em massa da história da Terra. O fóssil é considerado o peixe de nadadeiras raiadas do Permiano mais bem preservado já encontrado no estado e foi descoberto a apenas 50 quilômetros da cratera de impacto de Araguainha, uma das maiores da América do Sul. E mulheres vítimas de violência doméstica no Rio de Janeiro podem fazer denúncias de forma remota pela Delegacia Especial de Atendimento à Mulher, a DEAM Digital. O serviço funciona 24 horas por dia e permite registrar o boletim de ocorrência, solicitar medidas protetivas de urgência e receber a guia para exame de corpo de delito no IML, sem a necessidade de ir inicialmente a uma delegacia. Desde março, a unidade virtual já registrou 1.040 casos. Depois do registro, as informações são analisadas por uma equipe de plantão e encaminhadas para a delegacia da região onde o crime aconteceu, responsável pela investigação. Em situações de emergência ou flagrante, a orientação continua sendo ligar para o 190 ou procurar uma delegacia presencial. 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

Positividade FM 104.5, I Like Chopin. Bom, antigamente, quando a gente tocava essa música, quando ela foi lançada, a galera falava, I Like Chopin, sexta-feira, sabe como é que é? Pois é. O tempo passou, mas ela continua do mesmo jeito, né? Teve também The Cure, Between Days e Anahato Pass.

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0: Positividade FM 104.5. Olha o bocão de volta aí, ó. Big Mouth, Strikes Again, Smith. Teve também Murtiba, Rome Was a Beautiful Day, Diana King, Shy Guy e Titãs, Marvin. Resultado de promoção e pra mocinha também. Nesse caso aqui foi o Moção que se deu bem, faturou um voucher de R$100 do JPA Gastrobar. Se deu bem, hein? Pedro Henrique Marques Barbosa. 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Tô indo embora, segunda-feira, 7 da manhã, a gente se fala mais, já já tem Marcos Vinícius Moreno e o seu rádio continua muito bem sintonizado. 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
0: 9:58.

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104.5 Positividade FM, Sherry Cole. 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Cara, meu mouse não quer me obedecer aqui de jeito nenhum, cara. O que tá acontecendo aqui? Meu mouse não quer me obedecer e agora eu não sei o que fazer aqui. Ah, ok. Deixa eu ver o que aconteceu aqui. Agora sim, vou pra promoção. 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Meu Deus, mas que doideira, cara. Que é isso? Vamos nessa, são 10h32. Bom dia.

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É isso. Faltam 15 para as 11. 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
3: A taxa de desemprego no Brasil caiu para 5,3% no trimestre encerrado em julho, segundo o IBGE. É o menor índice para o período desde o início da série histórica, que começou em 2012. O resultado ficou abaixo dos 5,4% registrados no trimestre encerrado em junho e também dos 5,8% de julho do ano passado. O número de desempregados caiu para 5,8 milhões de pessoas, enquanto a população ocupada chegou a 103,3 milhões, com a criação de cerca de 1 milhão de postos de trabalho em relação ao trimestre anterior. O número de empregados com carteira assinada no setor privado também atingiu recorde, com 39,4 milhões de trabalhadores. E a Secretaria Municipal de Saúde do Rio promove até sábado uma série de ações em unidades de saúde para marcar o Dia Nacional de Combate ao Fumo, celebrado em 29 de agosto. A programação inclui rodas de conversa, salas de espera temáticas, sessões de auriculoterapia, atividades físicas e orientações sobre o risco do tabagismo. Também haverá inscrições para o Programa de Controle do Tabagismo, que oferece tratamento gratuito para quem quer parar de fumar. As atividades acontecem em unidades de diversas regiões da cidade, incluindo Madureira, Campo Grande, Santa Cruz, Freguesia e Deodoro. Atualmente, o programa é oferecido nas 241 unidades de atenção primária do município. 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Daqui a pouco tem mais informações no Atualizando.
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0: Sam Smith, I'm Not the Only One. 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E daqui a pouquinho eu libero o resultado. Aqui é o Marcos Vinícius Moreno. Já já mais música.
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0: Faltando um minutinho para as 11.

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Positividade FM, Lulu Jumper, Dance With Me, teve Paralamas Ska, Maroon 5, Makes Me Wonder, e a Rockin' Radio tá fazendo aniversário, é, e pra comemorar, vem aí a edição mais insana da festa mais rock and roll do Rio. 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

104.5 Positividade FM, Harry Styles, Late Night Talking. 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
2: E ladrões invadiram um museu na cidade de Vilhena, no sudeste da Espanha, e levaram grande parte de uma coleção de peças de ouro com cerca de 3 mil anos. O alarme disparou por volta das 5h20 da manhã, no horário local, e apenas 4 minutos depois, os criminosos já haviam deixado o prédio. Segundo as autoridades, o grupo entrou por uma janela e utilizou vários veículos na ação. O chamado Tesouro de Vilhena reúne cerca de 50 peças da Idade do Bronze, principalmente de ouro, além de objetos de prata e ferro. Entre os itens estão 29 braceletes, 11 tigelas e 3 garrafas. A polícia investiga o caso e tenta localizar os responsáveis, além de recuperar as peças, consideradas um dos mais importantes conjuntos de ouro da Idade do Bronze na Europa. E a 25ª rodada do Campeonato Brasileiro promete muita emoção para os torcedores cariocas. No sábado, o Vasco recebe o Cruzeiro às 9h20 da noite em São Januário, buscando pontos para se afastar da zona de rebaixamento. O Cruz Maltino é o atual 19º lugar do campeonato. No domingo, o Fluminense enfrenta o Atlético Paranaense às 11 da manhã na Arena da Baixada, em Curitiba. Uma vitória pode recolocar o tricolor na briga pelas primeiras posições do Brasileirão. Ainda no domingo, Flamengo e Botafogo fazem o clássico carioca às 4 da tarde no Maracanã. O rubro-negro segue em segundo no Brasileirão com 45 pontos e um jogo a menos. Já o Glorioso ocupa a 11ª posição com 30 pontos e busca uma vitória para recuperar a confiança da torcida. 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E daqui a pouco tem mais informações no Atualizando.
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Backstreet Boys, All I Have to Give. Teve também Hoodoo Gurus, Night Must Fall, Tina Turner, The Best, Harry Styles, Late Night Talking, só música boa pra você. E é o seguinte, vem aí o horário eleitoral gratuito, mas você vai poder continuar ouvindo a Positividade FM através da Alexa, através do nosso aplicativo, através do nosso site, tá bom? 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Daqui a pouquinho eu libero o resultado. 2198-128-1045. Já já a gente tá de volta. Aguenta aí, rapidão, rapidão.

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105.5 Positividade FM. Blind Melon, No Rain. Teve também Culture Club, Miss Me Blind, David Guetta, Sia Titanium. 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

0: Positividade FM, Big Mountain, Get Together. Teve Rita Lee, lança Perfume, Santana e Michelle Branch, The Game of Love. E daqui a pouquinho mais música pra você aqui na Positividade FM. Aqui é o Marcos Vinícius Moreno, aguenta aí!
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0: Faltando um minutinho para uma.

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FM, isso é bom demais. CNC Music Factory, Do You Wanna Get Funky? Soul to Soul featuring Karen Wheeler, Back to Life. Teve Justin Timberlake, What Goes Around Comes Around. Fala sério, é só música boa, essa é a positividade. 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Vamos nessa, 1h22, positividade, Colomir.

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104.5 Positividade FM, Cazuza, o nosso amor a gente inventa. E olha aqui, ó, hoje tem showzaço no Qualistage, John Secada e Marina Eilali, e o show Canções Eternas, hein? E quem faturou o meet and greet com os artistas foi Vanessa Ramos Silva, final do telefone 1291. Aí, Vanessa, parabéns. E se você não ganhou dessa vez, você fica ligado, porque a Positividade ainda tem muita coisa boa vindo por aí, tá? É hoje, hein? É hoje, John Secada e Marina Eilali com show Canções Eternas no Qualistage, mais uma da Positividade FM, sua rádio preferida. 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

0: 101.5 Positividade FM, Debbie Gibson, Electric Youth, Olivia Jean, Man I Need. E quem tá levando o kit Positividade FM com copo, chaveiro, abridor de lata e garrafa, mais adesivos exclusivos, é o meu xará Marcos, Marcos Roberto. Final do telefone 7671, xará. 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Nossa equipe de promoção vai entrar em contato pelo WhatsApp, tá bom? Vanessa Victorino!
1: Eu!
0: Tá na área, vai ficar contigo até as 6. Eu volto segunda-feira, estou de folga. Esse final de semana abriu sol só pra minha folga. Então, segunda-feira, 10 da manhã, tô de volta, se Deus quiser. Comporte-se na minha ausência, tá? E é isso. Um ótimo final de semana pra você também. Abraço do Marcos Vinícius Moreno. Valeu!

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Positividade FM 104.5, boa tarde, ótima tarde pra você, sexta-feira, gente. Não é que o sol saiu? Falei ontem, será que ele chega e ele saiu? E assim, ele falou o seguinte, já que é pra eu sair, eu vou sair com toda a vontade do mundo, porque ele saiu firme e forte, dia lindo no Rio de Janeiro, então bora aproveitar o dia, a vida e tudo mais. Comigo, Vanessa Victorino, até às 18 horas, música boa, informação, promoção pra começar, tenho... tenho pra você um par de ingressos pra você assistir qualquer filme em cartaz na rede UCI Cinemas. Tá afim de assistir aquele filme? Então, Positividade FM te coloca nessa boa. Manda mensagem que só ganha quem participa. 21-DDD-981-28-1045. Só pra te lembrar, hoje, 28, chegou, hein? Hoje tem John Secada e Marina Eulália no Qualistage na Barra da Tijuca. É coisa boa demais, né? É muita positividade. Bora, são 2h20, já vou trocar a trilha porque a equipe de promoção da Positividade FM está pelas ruas do Rio de Janeiro, neste momento está na rua Silva Rabelo, em frente ao número 18, próximo à Praça Agripino Grieco Nomeyer. Os primeiros ouvintes que chegarem por lá, mostrando o aplicativo da Positividade FM, vão faturar um par de ingressos para assistir ao filme Muito Prazer, no cinema mais próximo da sua casa. Bora, porque a equipe de promoção da Positividade FM está sempre pelas ruas do Rio de Janeiro para colocar muita positividade na sua vida.

Positividade FM 104.5, Everything But The Girl. Missing, eu já volto. E você? Espera, vai. São 2h31. Boa tarde.

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3: De volta aqui na Positividade, os cerca de 138 mil candidatos do programa Mais Motoristas 2026 têm até o dia 3 de setembro para enviar a documentação exigida no edital. O procedimento deve ser feito pelo portal do cliente do SESC Senat. Entre os documentos estão a CNH, comprovante de residência, nada consta do certidão de prontuário e antecedentes criminais. O envio passa por uma etapa de validação, que é eliminatória. Os candidatos aprovados poderão ser convocados para a formação até 2029, conforme o cronograma do programa. E a 25ª rodada do Campeonato Brasileiro promete muita emoção para os torcedores cariocas. No sábado, o Vasco recebe o Cruzeiro às 9h20 da noite em São Januário, buscando somar pontos para se afastar da zona de rebaixamento da tabela. Tá difícil, né? Na última rodada, a equipe foi derrotada pelo Palmeiras por 4-1. Já no domingo, os tricolores vão acompanhar a partida entre Atlético Paranaense e Fluminense um pouco mais cedo do que o de costume, às 11 da manhã na Arena da Baixada em Curitiba. Com a vitória, a equipe volta a sonhar com os primeiros lugares do Brasileirão. E ainda no domingo tem clássico carioca entre Flamengo e Botafogo às 16h no Maraca. O Mengão chega para o confronto na parte de cima da tabela com 45 pontos e ainda com um jogo a menos, mantendo a briga pela liderança do campeonato. Já o Fogão ocupa a 11ª posição com 30 pontos e precisa voltar a vencer para voltar a ter o apoio da torcida. 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O Atualizando volta já.
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0: Atividade FM 104.5 In Excess Disappear. Eu já volto. Mais, muito mais aqui na Positividade. Você me espera aí, vai. Boa tarde.
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0: 3 em ponto.

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Positividade FM 104.5, Alanis Morissette. Você já mandou sua mensagem? Vanessa, cheguei agora. Eu te conto com o maior prazer, porque eu tenho um par de ingressos para você assistir qualquer filme em cartaz na rede UCI Cinemas. É, tem um par de ingressos para você ir ao cinema. Manda mensagem. Pois é, tô lá esperando por você. 21-DDD-98128-1045. 3h21. Boa tarde.

0: Positividade FM 104.5, Aerosmith. Agora tem Positive Cast DNA das Emoções com Carlos Bonneau. São 3h32. Boa tarde.
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2: A vida pede mais positividade. Muito obrigado pela sua audiência. É uma honra. Vamos falar sobre dinheiro, organização, propósito, sobre parar de viver no quase? A pergunta é: você vai quebrar os seus padrões ou vai continuar mantendo os mesmos padrões que te trouxeram até aqui? E aí tem uma coisa muito interessante. Quando a gente fala em padrão, muita gente responde: mas eu nem sei quais são os meus padrões. Olha, para e pensa comigo. Padrão não é necessariamente uma coisa que você decidiu fazer. Muitas vezes é justamente aquilo que você faz sem perceber. É o chamado ritmo hipnótico. É a forma como você reage quando falta dinheiro. É o jeito como você gasta quando sobra dinheiro. É aquilo que você sempre adia. É a oportunidade que aparece e você sempre encontra um motivo para não ir. É aquele quase que vai se repetindo na sua vida. E talvez por isso seja tão difícil enxergar. Quem está dentro do próprio padrão acha que aquilo é simplesmente o seu jeito de viver. Bom, para mim, uma das reflexões que ficam é a seguinte: se eu quero um resultado diferente, em algum momento eu vou ter que decidir. Ou eu mudo alguma coisa, ou eu aceito o resultado que o meu padrão atual consegue me entregar. E essas duas coisas têm um preço. Mudar tem um preço, mas continuar exatamente como está também tem. E acho que muito mais pesado, hein? Então talvez a pergunta não seja somente quanto eu quero ganhar. Talvez seja o que eu estou disposto a mudar em mim para viver algo que ainda não estou vivendo. Aliás, faz o seguinte, vai no meu Instagram. Aí você pode marcar uma consulta comigo, a gente vai falar sobre isso. Pode inclusive se inscrever na minha imersão de oratória, se é que ainda tem vaga, nem sei. Vai ser nesse final de semana. Oratória com DNA das Emoções e Rodolfo Santos na área de vendas. O meu Instagram é @carlosbonneau. Lembrando que Bonneau é B-O-N-O-W. Faça um extraordinário final de semana. E vem comigo, porque a vida pede mais positividade.
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3: De volta aqui na Positividade, a Justiça Federal do Distrito Federal suspendeu de forma provisória a cobrança de 12% de imposto de exportação sobre petróleo bruto e minerais bituminosos. A decisão é da 17ª Vara Federal do DF e atende a um pedido da Associação Brasileira de Empresas de Exploração e Produção de Petróleo e Gás. A cobrança, criada em julho pelo GSEX, já teria gerado mais de 7 bilhões de reais em arrecadação, segundo a Receita Federal. A suspensão é liminar e ainda será analisada no julgamento definitivo do processo. E vítimas de violência doméstica no Rio podem registrar denúncias de forma remota pela Delegacia Especial de Atendimento à Mulher Digital da Polícia Civil. Pela plataforma, é possível fazer o boletim de ocorrência, solicitar medidas protetivas de urgência e receber encaminhamento para exame de corpo de delito. O serviço funciona 24 horas por dia e desde março já registrou mais de 1000 casos. Após a análise, as ocorrências são encaminhadas à delegacia responsável pela região onde o fato aconteceu. Em situações de emergência ou flagrante, a orientação é ligar para 190. E o brasileiro Alisson dos Santos, o Pio, bateu ontem o recorde mundial dos 400 metros com barreiras. Na etapa de Zurique da Liga Diamante, o atleta venceu a prova com tempo de 45 segundos e 80 centésimos, superando o antigo recordista mundial, que terminou em segundo. Pio melhorou em 14 centésimos a marca anterior de 45 segundos e 94. O resultado encerra um jejum de 28 anos do Brasil sem um recorde mundial no atletismo e marca o quinto título do Brasil brasileiro na Liga Diamante em 2026. 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Não sai daí não, Atualizando volta já.
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0: Atividade FM 104.5 Desiree Life. Bora, resultado de promoção?
1: Pois é.
0: Resultado de promoção, quem vai curtir o cinema por conta da Positividade FM, você é Júlio César Nascimento Lima, final de telefone 4129. Júlio César, nossa equipe de promoção vai entrar em contato com você através do WhatsApp, certo? 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Tô esperando por você. Agora me espera que eu já volto, vai. 4 em ponto. Boa tarde.

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0: Positividade FM 104.5 Max Press. Eu já volto com muito mais aqui na Positividade, você já sabe. Me espera aí, vai. Boa tarde.
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0: 5:02, boa tarde.
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2: Olá, uma ótima tarde para você sintonizado aqui na Positividade. Excelente sexta-feira para todo mundo. E a partir de agora você fica muito bem informado comigo, Paulo Matos, com todas as notícias do trânsito em mais uma edição do Atualizando. De olho na passagem da Avenida Brasil, movimento bem ruim no sentido centro da cidade. A lentidão já começa na altura de Olaria, vai assim até a subida para o viaduto do gasômetro na região do Caju. Linha Vermelha, também quem vai rumo ao centro da cidade encontra lentidão começando no acesso para a Ilha do Governador. Pista contrária, tinha um acidente bem mais cedo ali no trecho da cidade universitária. Já com a liberação, o motorista ainda perde tempo seguindo para a Baixada Fluminense. Vai assim, inclusive, mais à frente até o trecho da cabeceira do aeroporto internacional. Essa lentidão nas vias expressas em direção ao centro do Rio é muito por conta também da ponte Rio-Niterói, via que tradicionalmente fica ruim às sextas-feiras, não está sendo diferente hoje. O motorista está perdendo tempo em direção a Niterói, tempo médio estimado de travessia acima de 25 minutos com lentidão por todo o percurso. 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O Atualizando volta já.
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1: Positividade FM 104.5, Bora Esporte com Positividade. Boa tarde, Alexandre Araújo.
2: Fala, Vanessa, tudo bem? Boa tarde para você, para os amigos ligados aqui na Positividade, as amigas também.
1: Tudo certo, quero saber, Flamengo e Botafogo. Qual é o clássico, qual é o nome do Flamengo e Botafogo?
2: Flamengo, não sei se tem Flamengo e Botafogo.
1: Você não chegou a falar?
2: Flamengo e Botafogo? Deixa eu ver se tem Flamengo e Botafogo.
1: Clássico.
2: Eu acho que esse não tem apelido.
1: Não,
2: acho.
1: Tem.
2: A audiência aí pode...
1: Pode nos ajudar aí.
2: Não estou me lembrando neste momento aqui do apelido. Deixa eu ver aqui se tem apelido aqui. É, não tem.
1: É, então Flamengo e Botafogo.
2: Clássico da rivalidade. Essa aí, de verdade, eu não conhecia.
1: Clássico da rivalidade.
2: Então, é que hoje, realmente, a maior rivalidade do Botafogo hoje é com o Flamengo.
1: De todo mundo é o Flamengo.
2: Não,
1: é, sim, senhor.
2: É contra o próprio Fluminense.
1: Sim, senhor. Entendi.
2: Então, clássico da rivalidade. Nesse domingão... envolvendo o Botafogo e Flamengo. Flamengo que acertou a venda do Plata.
1: Equatoriano,
2: vai pro Dinamo Moscou. Já se despediu dos companheiros de equipe. Viaja nesse sábado, popular amanhã. E ao lado dele vai viajar um outro jogador que estava no Botafogo, Matheus Martins, também vendido pro mesmo Dinamo Moscou, lá da Rússia, que de uma hora para outra entrou no mercado, assim, de uma forma avassaladora, e tá levando todo mundo aí. Matheus Martins, que foi cria lá de Xerém, no Fluminense. Então, esses dois jogadores aí já se despedindo, deixando o Plata Flamengo e o Matheus Martins o Botafogo. O Tiquinho Soares, que chegou, ganhou a camisa número 9 do Danilo Pereira, que estava, né, vestindo a 9. O Tiquinho, nessa nova passagem no Botafogo, tem um contrato até o final do ano só. Já marcou 44 gols com a camisa do Fogão e a esperança aí de gols para esse restante de temporada.
1: Né? Para ver se consegue ajudar.
2: Para ver se consegue. O Flamengo, que no primeiro turno venceu o Botafogo lá no Nilton Santos por 3-0, o Samuel Lino, o Léo Pereira e o Pedro, que marcaram os gols da partida, não vai ter o Bruno Henrique, que está suspenso. Outra novidade no Botafogo, não sei se é boa, é a volta do Arthur Cabral, atacante, que está à disposição do técnico Belão. A galera está pegando muito no pé do Arthur Cabral, que não faz gol desde maio.
1: Eita!
2: É, o atacante que não pagou desde maio é difícil.
1: Fica difícil, né? Fica difícil. E vem cá.
2: Vai, Diego. Falando em gol, teve gol hoje do Cristiano Ronaldo, hein?
1: Teve, ele está mais próximo do milésimo.
2: Tá chegando o milésimo, está com 978 agora, faltam 22. Campeonato Árabe, o Arabão. É, o time dele venceu por 2-1, o Al-Nassr, né? Venceu o Al-Khawwan.
1: Eita.
2: O Cristiano Ronaldo fez mais umzinho aí. Tá quase, hein? Tá chegando. Não sei se esse ano ele bate, mas ano que vem ele bate com certeza.
1: É, em algum momento vai bater. Olha aqui, não foge não, tá, Alexandre?
2: Você
1: falou que hoje era dia de placar, eu quero saber.
2: Flamengo e Botafogo?
1: Aham.
2: Pô, tipo, acho que o Flamengo vai ganhar.
1: 2-0 Flamengo.
2: 2-0 Flamengo.
1: É.
2: 2-0 Flamengo.
1: Tamo junto.
2: O Botafogo não tá no momento legal.
1: É, né? Mas futebol, tudo pode acontecer.
2: Clássico ainda, né? O Flamengo, eu tava lá no Maracanã e já tão montando um palco, que amanhã no jogo, aliás, no domingo no jogo.
1: Ah, é, você falou que...
2: Teremos a fanfarra, a charanga rubro-negra e tal, e atrás do gol do setor norte, que fica normalmente a torcida do Flamengo, já estão montando um palco ali, deve ser pro show do Nobre, acredito.
1: Do Nobre, né?
2: É, tava lá.
1: É, showzaço, hein?
2: É, mas é bacana pra galera curtir, chegar mais cedo no Maraca.
1: Você, né, vai lá?
2: Lógico que não.
1: Olha aqui, novidade do Vasco.
2: Então, o Vasco, ó, chegou mais um reforço, o Bruno Duarte, atacante. Já tá regularizado, já vai poder enfrentar o Cruzeiro amanhã, 9h20 da noite. Vasco e Cruzeiro, Campeonato Brasileiro, mas eu acho que não treinou ainda com o time ainda. Talvez fique no banco de reservas e não vai começar jogando. Acabou de chegar, né? Mas é um reforço aí. O Vasco pagou 2 milhões de euros pelo jogador. Ele estava lá no futebol da Sérvia, no Estrela Vermelha, desde 2024, fez 42 gols por lá em 98 partidas. Talvez seja o atacante que o Vasco está procurando há um tempo aí no mercado. Vamos ver, né? Bruno Duarte é o nome da criança aí, novo reforço do Vasco, que vai estar lá à disposição do técnico português, o Pedro Manuel, para a partida de amanhã contra o Cruzeiro. Jogo difícil pro Vasco.
1: Pois é, né? Mas as coisas acontecem. As coisas acontecem no futebol. E o JK voltou pro hospital?
2: É, notícia ruim, né? O JK que passou por uma cirurgia complicada, nem vai voltar para jogar esse ano.
1: Tadinho.
2: Tem 10 dias a cirurgia que ele fez, né? Teve uma complicação, né? Na recuperação da cirurgia. Tá com um inchaço ali no pós-operatório, que pô, acaba acontecendo, né? É normal, né? É. Então, para não ter risco de infecção, resolveram internar novamente o JK para monitorar, né? Então, o JK vai ficar um tempinho mais no hospital, talvez esteja, tenha alta semana que vem, na próxima terça-feira, existe essa previsão aí. É para ficar de olho. Pós-operatório é sempre complicado, é mais joelho.
1: Pois ainda. É. Melhor ficar de molho.
2: Uma recuperação para o JK aí, que estava fazendo uma grande temporada no Fluminense. É o artilheiro do time no ano, tem 15 gols, não vai fazer mais, infelizmente. Mas era um super ano dele, tava jogando muita bola, uma pena.
1: E o Fluminense joga 11 horas no domingo, não é isso?
2: Joga domingo, 11 da manhã, a galera vai ter que acordar mais cedo, tomar aquele café reforçado.
1: Isso.
2: Fluminense Atlético Paranaense, aí valendo ali a terceira colocação do Campeonato Brasileiro. E tem notícia
1: tem alguém tênis, te ligando também, aí, Maria. Entende aí, fala que você tá no ar com uma positividade.
2: Não, é porque eu boto de manhã um cronômetro aqui, né? Porque o Carlos Alberto pede o cronômetro. Ah, bota o cronômetro aí, você não pede o cronômetro. O Carlos Alberto pede o cronômetro, né?
1: Não, peça não. Aqui, eu gosto da gente bater papo. A gente bate papo. Fica
2: aí tranquilo. Fica o telefone vermelho toca. É sendo pressionado pelo cronômetro, pelo tio Markson, entendeu?
1: Fica sendo. Não, não se sinta pressionado, não. Quem tem que se sentir pressionado são os jogadores, por favor.
2: É, exatamente. E o tênis, teremos em breve aqui, aliás, um evento muito legal que vai acontecer ali na casa, lá na Barra da Tijuca, uma casa de shows famosa.
1: No caso, aqui, na Barra da Tijuca.
2: No caso, aí na Barra da Tijuca. Que fica perto do Rio de Janeiro.
1: Que horror.
2: A cidade vizinha. Teremos o confronto da Copa Davis. Copa Davis é aquele campeonato de países, né? Então, o Brasil vai enfrentar a Suíça. Brasil e Suíça. Agora, 18 e 19 de setembro, vou ver se eu pinto por lá para acompanhar esse confronto aí, que vai ser muito legal.
1: Onde?
2: Lá nessa casa de shows na cidade da Barra, da Tijuca. Na Arena, naquela Arena.
1: Ah, que perto da rádio.
2: É pertinho aí.
1: Sim, qual é? Também quero ir, hein?
2: É, vai ser legal, porque...
1: É 18 e 19 de setembro?
2: 18 e 19 de setembro.
1: Não vou estar aqui no Rio, não vou poder ir.
2: Não vai estar?
1: Não.
2: Aí vai ter um jogo de simples, são dois, na verdade, são dois jogos de simples e um jogo de dupla. Se não me engano, acho que é isso. O João Fonseca... Né, se tiver recuperado, tem aquele probleminha lá no abdômen, né?
1: Uhum.
2: Foi convocado. O Gustavo Reid também. Esse ainda não é conhecido, é o segundo tenista do Brasil no ranking, é o número 128. Tem outro menino ainda, muito novo ainda, o Matheus Putinelli, que é o número 254. Mas acho que a grande atração, além do João Fonseca, é claro, vai ser a dupla brasileira, o Rafael Matos e o Orlando Luiz, que venceram recentemente dois torneios em sequência, né? O Master 1000 de Montreal. E venceram em Cincinnati também nos Estados Unidos. É a grande dupla aí que tá surgindo aí pro mundo do tênis. Estão ganhando tudo. Então o Brasil entra forte nesse confronto contra a Suíça, principalmente por conta dessa dupla aí, né? Vai ser bacana, 18 e 19 de setembro.
1: Ai, queria muito ir. Muito, muito, muito, muito.
2: É, eu também vou, acho que vou dar um pulo lá.
1: Então vê se você vai dar um pulo pra você depois me contar tudo.
2: Exatamente, tentar pegar um autógrafo do Chuconcego, uma palavrinha dele.
1: Ai, olha que máximo. Bom... Então é isso, né? Vamos esperar pra ver final de semana movimentado. Jogo às 11 da manhã, todo mundo acordando cedo no domingo. Então é tarde, tem Flamengo, tem Vasco, enfim.
2: O meu palpite pra rodada. Botafogo perto, Flamengo 2-0.
1: Uhum.
2: O Vasco vai ganhar do Cruzeiro. O Vasco vai ganhar do Cruzeiro. E o Fluminense vai empatar com o Atlético Paranaense.
1: Pô, tu acha que o Vasco vai ganhar?
2: Acho.
1: Pô, primeira vez que tu bota o Fluminense mais ou menos ali, hein? Gostei.
2: Não, é porque o jogo é lá, é difícil, é grama sintética. O time do Atlético Paranaense é muito bom. Acho que empatar lá tá bom também.
1: Então vamos esperar para ver o que vai acontecer. Segunda-feira a gente se encontra, 8h30 da manhã você está aqui com o Carlos Alberto. E aí 5h30 da tarde, eu só falar uma coisa para você, tá, Alexandre Araújo?
2: Nada,
1: você começou desde a Copa e até hoje você não veio aqui pra gente fazer um ao vivo. Tô esperando você
2: sentar
1: nesta cadeira para fazer ao vivo comigo.
2: Cara, eu tenho que ir aí, eu tô devendo muito essa visita aí.
1: Quero ver, então já fica, coloca aí na sua agenda.
2: Tá um tempão sem carro, agora que voltou meu veículo.
1: Então, agora tem metrô, existe um monte de local de locomoção pra você, tá?
2: Tô uma corrida, não.
1: Bom, então te espero por aqui.
2: Tô devendo.
1: Então, segunda, às 8h30 da manhã, Carlos Alberto, 5h30 da tarde, espero você por aqui. Combinado?
2: Fechado, Vanessa. Beijo.
1: Beijo, bom fim de semana.
0: Beijo. 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

0: 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Bora, resultado de promoção, mandou mensagem, já sabe que vai ouvir seu nome. Quem vai curtir Festa Block amanhã? Rapaz do céu, como eu queria. Você pode, então você vai. Vanessa, pra que você não vai? Aniversário da minha filhada, gente. Senão eu estaria lá, você pode ter certeza, dançando, pulando, cantando. Então, você que pode, você vai. Amanhã na Fundição Progresso, você vai voltar pro seu tempo, assim, ó, lá atrás, assim, nos anos 80, nos anos 90, que a gente dançava muito. Paquitas, Trem da Alegria, Silvinho Blá Blá, Felipe Dilon, gente. Muita coisa boa. Quem vai? Michele Conceição da Silva, final de telefone 304. Michele, a nossa equipe de promoção vai entrar em contato com você através do WhatsApp. Se divirta por mim, tá? Bastante.
1: Você tem uma cara de bloqueira.
0: Mas eu ia ficar, assim, acho que no momento das paquitas, eu ia...
1: Soltar.
0: Você tentou falar alguma coisa pra mim com o segundo sentido, não, né, PH?
1: Não.
0: Eu não espero isso de você,
1: não,
0: tá bom?
1: Bloqueira de bloco.
0: Você olha lá, PH.
1: Não, cara, de bloco.
0: A Renata tá aqui, deu uma risada, eu sou meio poia, eu sou loura de verdade, demorei pra entender. E aí eu pergunto pra você, tu tentou dar um...
1: Não, foi sincero total.
0: Malhou, nadou e pedalou hoje?
1: Ué, hoje foi geral, tudo.
0: Ah, o sol voltou, poxa, né, PH? Aí tem de tudo, tem malhação, natação.
1: Tudo.
0: É isso. Então... PH, até as 10. Gente, tem entrevista agora. Vai bater papo, ele tá aqui prestando atenção. Não quer prestar atenção em mim, então eu vou embora.
1: Já chama aí o convidado aí, um pouquinho aí. Já chama aí.
0: Não, eu tô super atrasado,
1: tá,
0: senão eu vou atrasar você.
1: Ih, esmofou, cara,
0: não, eu tô aqui, são 6:03. Eu vou atrasar você. Volta amanhã. A partir das 9 da manhã, te encontro aqui na Positividade. Ótimo final de semana, aproveite sua sexta. Sou Vanessa Victorino e pra você são 6:03, super atrasada. Fica aí, que vem papo bom. Pra você, boa noite.

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0: 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PH na área até às 10. Cara, e hoje temos convidado Cícero Pestana.

0: Opa, tá aqui então, gente. Vamos receber o Cícero Pestana. Olha, dessa banda maravilhosa, Dr. Silvano e companhia. Tudo bem? Tudo bem, meu querido?
1: Tudo legal.
0: Peraí que eu não tô te ouvindo. Calma que eu não tô te ouvindo. Vou ouvir.
2: Calma que...

0: Então pronto, tivemos aí, cara, é difícil acontecer isso, né, cara? Mas a gente teve um problema técnico logo na hora que eu fui falar contigo. Cícero, pode, agora você pode falar.
1: Ah, tudo certo, mas isso já aconteceu até com Deep Purple no Rock in Rio passado,
0: então... Pois é, então por que não pode acontecer com você? Ficou voltando, ficou em looping pra mim aqui, eu falei, aí é uma loucura. Bom, amanhã então tem Festa Plock na Fundição Progresso, você vai se preparar pra voltar no tempo com os grandes hits dos anos 1980, 1990, com Paquitas, Trem da Alegria, Silvinho Blau Blau, gente, vai ter Felipe Dillon e muito mais, e o Dr. Silvano e companhia, né? Ingressos à venda. Ingressos à venda em ingresso.com. Eu queria começar contando do ponto de vista dos quadrinhos, porque Dr. Silvana é o vilão, cara, do Shazam, do Capitão Marvel.
1: Exatamente.
0: Então, como é que surgiu isso, cara? Quem lia quadrinho pra ter essa ideia doida aí?
1: Não, isso daí foi que tinha uma menina que cantava na banda e ela se chamava Silvana, ela virou doutora, que fez como em medicina, não é tudo mentira, não é nada disso, é o vilão mesmo. De onde saiu, nós achamos que era assim, meio negócio de você destruir o mundo, o cientista maluco, conquistar. Aí escolhemos isso daí porque é um nome que funcionava até internacionalmente.
0: Com certeza, é um vilão internacional.
1: É um vilão internacional. Aí adotamos esse daí e pegou, porque nome é uma coisa que depois que pega, não vale nada. Senão Paralamas de Sucesso não... Que de Abelhos, Abóbora Selvagem não seria nada, não representa nada.
0: Cara.
1: Depois que vira nome, que de abelha, é fácil.
0: É, por exemplo,
1: sabe, é o Paralamas.
0: Fausto Fausto tinha os Robôs Efêmeros. Uns nomes muito doidos e pegaram. Esses nomes todos pegaram, né, cara?
1: Acaba pegando, né,
0: cara? E como foi naquela época conviver, né? Conviver com essas bandas todas, cara, de rock? Porque você faz parte do rock nacional, cara. Vocês aí.
1: Ah, era muito legal, cara, porque foi um momento exclusivo. Aqueles anos 80, eu considero que foi o último movimento de música, de MPB, música brasileira. Foi um movimento, assim como foi a Jovem Guarda, como foi a Tropicália, como foi... Viraram movimentos musicais, bossa nova. E eu acho que o Rock Brasil 80 foi o último movimento.
0: É verdade.
1: Que virou assim, nacional. Tocava, foram quase que 10 anos tocando no Brasil inteiro e criando novas bandas, criando novos artistas e cada um com a sua identidade. Porque hoje eu acho que depois da globalização virou tudo meio pasteurizado. Parece que você está ouvindo a mesma coisa. Se você não for muito fã, você não reconhece exatamente qual é aquele grupo de pagode ou qual é o artista sertanejo, que eles parecem que se vestem da mesma maneira, cantam os mesmos motivos e a mesma sonoridade. Talvez por causa do é um preço que a gente paga por essa, pela tecnologia, tá? Tão avançada que todo mundo utiliza os mesmos meios. Naquela época não, a gente tinha que criar. Era um som de guitarra diferente, era uma bateria diferente. Então, quer dizer, cada banda tinha sua cara.
0: É verdade.
1: Cada banda tinha sua personalidade. Ele tocava no rádio, você sabia quem era.
0: Com certeza. E, cara, exatamente. Vou cortar você por um bom motivo. Sabe por quê? Eu vou tocar a tua música.
1: Oba!
0: Serão Extra. É agora! Vamos nessa!
1: Vai lá.

0: 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Muito bom, a gente ouviu Serão Extra com o Dr. Silvano e companhia. Estamos voltando direto lá nos anos 1980. E eu conversando com ele, que não era o cantor da banda, mas depois
1: não,
0: virou.
1: Não, era,
0: não é, é isso, cara?
1: Porque a banda fez sucesso em 85, 86. Foi o nosso maior sucesso naquele primeiro LP, né? Que primeiro você lança um compacto para ver se dá certo. Como a música Serão Extra, que é essa do Eu Fui Da Mamãe, foi censurada, por incrível que pareça.
0: E aí, cara?
1: Tinha muita censura naquela época.
0: Com certeza.
1: A gente estava deixando...
0: O pessoal até brincava com a dona Solange. O Leo Jaime fez uma música. Sim. Solange! É. Solange!
1: É. Que era, acho que era uma diretora lá da censura.
0: É ela que canetava, bicho.
1: É. Então, naquela época, estávamos saindo de uma ditadura, então eles não sabiam exatamente o que era bom, o que era ruim, o que era contra a moral e bons costumes, o que era política, o que... Então, quer dizer, eles começavam a censurar tudo. Pra depois saber o que que é.
0: Implicaram com o que, cara?
1: Implicaram com a música Serão Extra, essa música do Eu Fui Da Mamãe.
0: Então, mas o que que tinha de ruim ali que não podia?
1: Cara, aquele negócio Eu Fui Da Mamãe, mas no duplo sentido.
0: Mas depois não rolou, cara?
1: Não, depois eles começaram a cair na real, que não tinha nada disso. Mas teve amigos meus que tiveram que raspar uma música com prego.
0: A Blitz fez isso, cara.
1: A Blitz teve que raspar uma música que tava censurada e já tinha saído o LP. Eles rasparam o disco com prego.
0: Cara,
1: coisa absurda, né? Absurda dos absurdos.
0: Hoje as pessoas mais novas que estão ouvindo a gente não sabe como era, né?
1: Não sabe nem o que era LP. LP era aquele disco preto, grande, com buraco no meio. E funcionava assim, você botando uma agulha. Vocês deviam procurar conhecer, que é muito interessante.
0: Tinha o compacto também, né, cara?
1: Tinha o compacto, que era um pequenininho, que funcionava com uma música de cada lado. Tinha o compacto duplo, que eram duas músicas de cada lado. Mas isso veio lá de fora. Porque lá de fora eles faziam isso. Eles lançavam primeiro um compacto, isso. Se desse certo, eles lançavam um LP. E aqui não foi diferente.
0: Com certeza.
1: Então, como não tinha o Serão Extra... Aí nós botamos o EO, que deu muito certo.
0: Cara, EO. Mas eu vou tocar agora, então.
1: Então toca.
0: Você pediu, mas eu só queria lembrar que... Então amanhã tem Festa Ploc na Fundição Progresso. Prepare-se para voltar no tempo com os grandes hits dos anos 1980, dos anos 1990. Olha, Paquitas, Trem da Alegria, Silvinho Blau Blau, Felipe Dilon, ele, o Cícero Pestana.
1: Vinícius Cantuária.
0: Isso, Dr. Silvano e companhia. E agora a gente vai lembrar uma outra música dele, né? Que é maravilhosa. Eu dançava muito isso, cara. No Mistura Fina, no Robin Hood Pub. Vamos ouvir, então. Eu, vamos lá!

0: 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A gente aqui relembrando os bons tempos do Dr. Silvano e companhia. Estamos com o Cícero Pestana, lembrando que é amanhã. Amanhã, gente, vai rolar a Festa Ploc na Fundição Progresso. Um evento sensacional, é cult, gente. Todo mundo curte. E o mais interessante é que vai gente de todas as idades. Não vai pensando aí que é, né, Cícero, que só vai a galera da velha guarda. Vai não, todo mundo, não, né, cara? O público.
1: Os novos estão começando a curtir isso imensamente.
0: Então, quer dizer que seu público, ele se renovou, né?
1: Se renovou, tá se renovando todo dia. E vai lá ver a seleção de artistas que tem, que são todos muito legais. Todos muito pessoais, entendeu?
0: Vamos falar.
1: Devem conhecer.
0: Vamos falar de novo. Ó, então, o melhor dos anos 1980, 1990, com Paquitas, Trem da Alegria, Silvinho Blau Blau, que eu recebi essa semana, o Felipe Dilon e muito mais. E o mais importante, né? Você tá lá amanhã, ingressos à venda no ingresso.com. Pra gente fechar, uma história bizarra, alguma coisa bem diferente que aconteceu em uma das suas apresentações. Fala pra gente.
1: Olha só, o bizarro sempre aconteceu isso daí. Em 88, saiu o cantor e saiu o baterista, eu assumi cantando. E em 89, nós tivemos a grata satisfação de ser chamado para excursão da Xuxa, que eram 33 cidades no Brasil inteiro. Nós fizemos todas, e público para não menos de 30 mil pessoas. Sabe aquela sensação de Beatles entrando no estádio? Pessoal, eita, pessoal querendo rasgar a gente, fazendo aqueles negócio corredor de polícia, segurando para não rasgarem a gente. É muito legal isso daí, sabe? Foi uma época muito boa. Eu acho que é uma época que nem volta mais, que hoje com um preço que a gente paga da evolução é esse, já não tem mais aquele amor, aquele carinho que tinha naquela época.
0: É, mas vai rolar, quer ver? Pode ser. Amanhã tudo isso tá de volta.
1: Amanhã é um ótimo dia pra vocês tentarem isso. Se quiser me rasgar, eu deixo.
0: Tá bom, então, vamos só lembrar, então, tô aqui com o Cícero Pestana, da banda Doutor Silvana e Companhia. Amanhã, na Fundição Progresso, ingressos à venda no ingresso.com, com Paquitas, Trem da Alegria, Silvinho, Blau Blau, Felipe Dilon, algum outro que eu não falei, Vinícius Cantuária, né?
1: Vinícius Cantuária, ó, e o ingresso tá sendo vendido também no site da festaploc.com.br.
0: Beleza, cara, foi um prazer enorme te receber aqui. Eu não poderia deixar você ir embora sem tocar essa música, que tem um nome muito louco, né, cara? Taca a mãe pra ver se quica.
1: É, quando eu fiz essa música, minha mãe falou assim: você não vai fazer isso comigo, né?
0: E você tacou.
1: Taquei a mãe.
0: Então, cara, foi um prazer te receber aqui.
1: Muito bom.
0: Todas essas músicas foram sucesso nessa época. Eu dancei todas nos anos 1980. Então, não tem nenhuma coisa diferente, bizarra aqui. Não. Tudo isso foi sucessaço.
1: E quem quiser vai ver amanhã isso ao vivo.
0: Tá bom. Vamos fechar então, cara. Obrigado por ter vindo.
1: Muito obrigado, PH. Foi ótimo aqui.
0: Foi maravilhoso.
1: A positividade sempre ligada. Ótimo pra gente também.
0: Vamos lá, de

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3: Atualizando as informações do trânsito para você aqui na Positividade, de olho agora no túnel Santa Bárbara, porque mais cedo tinha acidente, carro colidiu com 3 motos, chegou a ficar uma faixa ocupada no sentido Botafogo. Portanto, o motorista que está passando em direção à zona sul da cidade, saindo do centro, ainda está encontrando dificuldade por lá, sobretudo no trecho do batalhão da Polícia Militar de Choque. Portanto, o melhor caminho pode ser o aterro do Flamengo Enseado de Botafogo. Tem boas condições na passagem mais à frente, inclusive pela Lauro Sodré, acesso à Copa Cabana, tudo tranquilo por enquanto. Não posso dizer o mesmo da Avenida Atlântica. Essa sim, com dificuldade para quem vai no sentido Leme, começando na altura do posto 4. Vai assim até o acesso para a Princesa Isabel. O mesmo está acontecendo na Nossa Senhora de Copacabana, com lentidão também, na altura da Santa Clara e nas proximidades da Siqueira Campos. 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

0: 6h54.
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3: De volta aqui na Positividade, o Tribunal Superior Eleitoral aprovou o envio de tropas

0: chapas federais para reforçar a segurança do primeiro turno das eleições de outubro em 5 estados: Rio de Janeiro, Tocantins, Piauí, Ceará e Acre. A medida foi solicitada pelos tribunais regionais eleitorais e teve o aval dos governos estaduais. Os municípios que receberão reforço ainda não foram divulgados. As tropas serão empregadas em locais onde a Justiça Eleitoral considera necessário ampliar a segurança para garantir a normalidade da votação. O primeiro turno até domingo na Marina da Glória, com o tema Matemática é Pop. A programação reúne atividades interativas e educativas para aproximar o público do universo da matemática. A entrada é gratuita e as inscrições podem ser feitas pelo site festmat.impa.br. O festival é realizado pelo IMPA, Instituto de Matemática Pura e Aplicada. O Festival do Rio anunciou a seleção da Premier Brasil, principal mostra dedicada ao cinema nacional. Ao todo, 101 curtas e longas metragens foram escolhidos para a 28ª edição do festival, que acontece de 1º a 11 de outubro aqui no Rio de Janeiro. Entre os destaques estão Vicentina Pede Desculpas, de Gabriel Martins, Funk, de Ali Muritiba, e Jardim dos Silêncios, de Henrique Dantas. 45 produções concorrem ao Troféu Redentor e 15 longas terão estreia mundial durante o evento. 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

0: Positividade FM 104.5, Michael Jackson, The Way You Make Me Feel. Teve também Pharrell Williams, Happy. É a positividade. Daqui a pouquinho tem Rock and Radio.
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1: Hello everybody, thank you very much, thank you for coming, make some noise. Sexta, 28 de agosto de 2026. Vamos começar mais um Rock and Radio, moçada. 7 horas e 7 minutos. A gente vai começar aí com uma do álbum branco dos Beatles de 1968, mas numa versão do U2, tá? Detalhe, Helter Skelter era o nome de uma atração de uma feira britânica muito popular. Tinha uma torre semelhante a um farol com um escorrega em forma de espiral em torno, né, em volta da torre, e os feirantes deslizavam, né, num tapete de coco. É exatamente isso. Daí veio essa história aí de Helter Skelter.
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Positividade FM 104.5, Rock and Radio, que trouxe pra você aí David Bowie, Modern Love. Teve também Nenhum de Nós, Camila, Midnight Oil, King of the Mountain, e U2 atacando de Beatles, Helter Skelter, uma música do álbum Branco de 1968. E a Rock and Radio tá fazendo aniversário. 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Quero você lá. 7h23, agora tem Here With You, Three Doors Down, Rock and Radio.

Positividade FM 104.5 é Rock and Radio. Na veia, Mr. Brightside, Plebe Hood. Até quando? Esperar? Não precisa esperar, não. Chegou sexta, sextou com muito rock and roll. Teve Linkin Park, Crawling, Three Doors Down, Here With You. E agora, Boys Don't Cry, The Cure 104.5. Positividade 741. É a banda do Robert Smith.

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Positividade FM 104.5. Demais, né? Depeche Mode, Strange Love, Frejá, Amor pra Recomeçar, Heart If Looks Could Kill, The Cure, Boys Don't Cry. Enquanto isso, ingressos para o show do John Secada com a Marina Elali, hoje no Quali Stage, esgotados, sold out, vendeu tudo. 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

Positividade FM 104.5. Tá aí uma banda que ficou mundialmente famosa em 2004 com esse sucesso aí, que foi Take Me Out, faixa do primeiro álbum de estúdio da banda, que por sinal é escocesa, é um grupo escocês de indie rock. Além do Franz Ferdinand, a gente ouviu o Charlie Brown Jr., o Coro Vai Comer, tá comendo literalmente aqui no Rock and Radio. The Police, Don't Stand So Close To Me, e Queen, Bohemian Rhapsody. 8:18, Guns N' Roses, aliás, Guns N' Roses vem depois. Metallica com Enter Sandman, já dei até spoiler, né? Próxima é Guns N' Roses. Rock and Radio, na positividade.

Positividade FM 104.5. STP! Stone Temple Pilots! Né? Eles pegaram isso de uma marca de óleo de carro. Ah, é! Foi isso mesmo, gente! Plush, então, no Rock and Radio, Peach na sua estante, Guns N' Roses, Welcome to the Jungle, e Metallica, Enter Sandman. Essa notícia é maravilhosa, né? 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

0: Uou! Boa demais! Parece até que ele falou obrigado! Rock you like a hurricane, galera do Scorpions do Rock Radio. Mandou muito bem, né? Só sequência arrasante de boa. RPM, Olhar 43, The Clash, Should I Stay or Should I Go? E Talking Head, Psycho Killer. A gente encerra com essa notícia, né? 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Vai ser épico. Classificação 18. 8 anos e com essa próxima a gente vai encerrando o programa, beleza? Vamos aí, JCDC, e até a próxima sexta!
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